0: transmissão para a posição de sistema de celular, que é o último.
1: Por aquí, Solima, prevemos 1-4-8-8.

0: 5 minutos.
1: 5 minutos que serían...
0: 50.
1: 0850.
0: Correcto.
1: Bueno, van a aprovechar el aire en la hora, entonces 0900 UTC, ¿ok?
0: Afirma.
1: Recibido. Flybot 5100.
0: 1100.
1: Bueno, con el cierre en la hora, van a, como lo me dijo usted, van a aprovechar el aire 10.
0: Muy bien, cerrando la hora, prevemos 0910 en el aire, pase por 5100.
1: Correcto, 3148. Con el cierre 15, como me dijo, van a aprovechar en el aire 25, 0925. Adelantar un poquito, me aviso, ¿sí? Que tengo lo que regularlo al cierre de asistencia cada 5 minutos. ¿Qué
0: está rodado, Alejandro? 3850.
1: 3880, ruedan vía Foxtrot Alfa Pista 1-3, punto de espera 2865.
0: Foxtrot Alfa 1-3, sí, punto de espera 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Superficie Argentina 1242, buen día. Tres Bravo, pedimos permiso por el Danger, si quedamos atentos, si está por acá, o si hay alguna demora, mejor dicho. Lo esperamos por la... Sin demora, ¿no?
1: No tiene demora por el momento.
0: Gracias.

0: Maruar 3149, viento 240 grados, 6 nudos, autorizados a aterrizar, pistón 3.
1: Autorizado a aterrizar, pistón 3, Maruar 3149.

0: Estou sendo na órbita.
1: Tom, A1903, 1 minute.
2: Bye. By Horizonte, eu faço decimal 3, Tom, 81903, boa tarde.
1: Boa tarde.